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0: Cianos de idade, até por contra, e botou rede sim. Tchau.
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5 horas e 20, não, 56 minutos em Moçambique, muito bom dia. Estamos em manhã de sábado. Vamos avançar já dentro de instantes com a previsão meteorológica para hoje, mas vale a pena dizer que, pelo menos para a cidade da Beira, há muita cacimba, mas muita cacimba mesmo. Para aqueles que estão a sair da cidade, é melhor que tenham uma condução prudente e defensiva, porque a visibilidade, bendito, é muito, muito, muito, muito reduzida. Está a fazer muita, mas muita cacimba. Ok, nós vamos começar já daqui a pouco com a previsão meteorológica para hoje e vamos começar com a capital do país. Portanto, hoje a cidade de Maputo prevê atingir uma temperatura máxima de 27 graus e a mínima de 13. Cidade de Xai-Xai com 26 graus de máxima, mínima de 19. Inhambane com 27 de máxima, mínima de 20. Cidade de Vilanculo hoje poderá atingir uma máxima de 27 graus, a mínima de 20. Cidade da Beira terá hoje uma temperatura máxima de 30 graus, a mínima de 15. Chimoio, esses últimos dias a cidade da Beira tem vindo a aquecer durante o dia. Desde a quinta-feira, ontem sexta, hoje também sábado, vai aquecer. Ok, hoje Beira vai atingir 30 graus de temperatura máxima, mínima de 15. Cidade de Chimoio terá uma máxima de 25 graus, a mínima de 13, até 33 graus de máxima, mínima de 17. Cidade de Quelimane com 29 de máxima, mínima de 18. Cidade de Nampula terá hoje a máxima de 28 graus, a mínima de 18. Pemba com 28 de máxima, a mínima de 20 graus. E por fim, a cidade de Lixinga, que será a mais fresca, com 23 graus em temperatura máxima e a mínima de 12. É assim que vai se comportar o tempo hoje para todas as capitais provinciais. Então, amigo vinte, para você que vai sair da cidade da Beira ou se vem para a cidade da Beira, você já sabe qual é a temperatura que vai encontrar aqui. E se vai sair, já sabe qual é a temperatura que vai encontrar para lá onde vai. Então, já deixamos ficar aqui as temperaturas de todas as capitais provinciais. Na cidade e no resto do país são, neste preciso momento, 6 horas.

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7 horas e 55 minutos em Moçambique. As coisas no Mundial 2026 já vão ficando mais complicadas para as seleções africanas, não é? Depois de uma luta bem renhida ontem, ou à madrugada, Cabo Verde despediu-se de cabeça erguida, vamos assim dizer, depois de ter feito vida negra à Argentina. Argentina que na edição passada foi campeã, está a lutar para levar o título. Infelizmente, Cabo Verde acabou ficando pelo caminho e vão-se contando já assim aos dedos, não é? As equipas africanas que ainda continuam. Então nós vamos trazer aqui um pequeno rescaldo daquilo que está a ser este Mundial. Com todas as atenções viradas para Portugal, neste caso. Argentina, que também ganhou a madrugada. Espanha e a França. Podemos assim considerar que estas quatro seleções... estão na boca do povo, estão na boca de todos aqueles que são simpatizantes do desporto. É verdade. E começamos com o Diário do Mundial. Portanto, a França e Marrocos, favoritos no arranque dos oitavos. A vice-campeã em título França frente ao Paraguai e Marrocos, em quarto em 2022, face ao co-anfitrião Canadá, são os favoritos para os jogos que marcam o arranque dos oitavos da final do Mundial de Futebol 2026. Portanto, as hostilidades abrem em Houston, a partir das 12 horas locais, de 19 horas de Moçambique, com o Canadá, que chegou a este Mundial com 6 derrotas, com 6 jogos em 1986 e em 2022, a receber Marrocos, a equipa sensação da edição anterior. Portanto, a formação canadiana tem feito um percurso irregular, com uma vitória por 6 bolas sem resposta ao Qatar, um empate a uma bola com a Bósnia-Herzegovina e uma derrota por uma bola a 2 com a Suíça. Na fase de grupos, há um triunfo tangencial por uma bola sem resposta sobre a África do Sul. Já nos 16avos de final, graças a um golo de Stefan Eustáquio aos 92 minutos. Pelo contrário, o Marrocos tem demonstrado grande qualidade, sobretudo nos jogos com o Brasil, onde empatou a uma bola na fase inicial, e com os Países Baixos no primeiro embate a eliminar por 3 bolas a duas nos penaltis, após 1-1 nos 120 minutos. O conjunto africano tem mostrado ainda melhor futebol do que em 2022, edição em que, depois de eliminar a Espanha e Portugal, chegou às meias finais, fase em que caiu perante a França por 2 bolas sem resposta, num duelo que se pode agora reeditar nos quartos de final. Já no outro jogo do dia, entra precisamente em ação a França, que tem sido a seleção mais impressionado com destaque para a produção de Kylian Mbappé, que já leva 6 golos, e Michael Olise, com 5 assistências. Os franceses ganharam os 3 jogos da fase regular por 3-1 ao Senegal, 3 bolas sem resposta ao Iraque e 4 bolas a 1 à Noruega, e conseguiram a vitória mais folgada dos 16avos de final, ao derrotar a Suécia por 3 bolas sem resposta. Portanto, a França está muito bem encaminhada.
e por seu lado. E depois de uma primeira fase em que se destacou e começou com um pesado desaire por 4-1 face aos Estados Unidos, o Paraguai cometeu a grande surpresa da primeira fase a eliminar ao fazer cair a poderosa Alemanha. Os sul-americanos levaram o empate a 1 até a final do prolongamento e depois impuseram-se por 3-2 nos penaltis com o guarda-redes Orlando Gil em destaque com duas defesas. O encontro realiza-se em Filadélfia a partir das 22 horas, aliás, 23 de Moçambique, neste caso, para o jogo da França.

Já dissemos, já havíamos avançado aqui sobre o jogo entre a Argentina e o Cabo Verde. Vamos também fazer uma pequena radiografia destas duas seleções. Dizer que ao longo do Mundial 2026, o Desporto Minuto apresenta-lhe o Diário do Aborto, que deixará também a par de todas as novidades. Já passam os 23 dias e, como seria de esperar, os jogos desta sexta-feira nos 16 avos de final voltaram a trazer novas emoções e fecharam um leque de apurados para os oitavos da final da competição. Logo após a partida de Portugal, à frente à Croácia, que terminou com uma vitória por 2-1, Cristiano Ronaldo falou sobre as polémicas declarações da sua irmã Kátia Aveiro, assegurando que não irá tomar nenhuma decisão quanto ao futuro enquanto estiver a competir. Já o Roberto Martins teve de se explicar pela substituição do capitão português ainda antes do golo da vitória, apontado por Gonçalo Ramos, perto do final, garantindo que é importante poder utilizar os perfis de diferentes jogadores que têm à sua disposição. Já no hotel, em Toronto, a seleção nacional portuguesa foi surpreendida por uma multidão de adeptos a receber o conjunto luso após a vitória diante da Croácia, que garantiu a fase da passagem aos oitavos da final. Quem não teve razões nenhumas para fazer ou para festejar foi mesmo o Zlatan Dalic, selecionador croata, que se queixou de uma arbitragem muito má frente a Portugal, depois de ver dois golos anulados à sua seleção ao longo do encontro. Houve também mais uma chicotada psicológica após uma eliminação do Campeonato do Mundo, com a Federação Alemã a despedir Julian Nagelsmann, e já tem conversações abertas com o sucessor, que poderá mesmo ser o Jorge Klopp.

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Estamos com 8 horas e 54 minutos em Moçambique. É sempre um prazer enorme estar na sua companhia. Receba um abraço do Mário Malua. Voltaremos a nos encontrar. Segunda-feira, se Deus quiser. Bom dia e um bom final de semana.

Exatamente, amigo ouvinte, estamos com 9 horas e 45 minutos em Moçambique. Pedimos as nossas sinceras desculpas pela não transmissão do programa Elas na Cidade FM. Vamos continuar aqui a nossa emissão com muita música nesta manhã de sábado. Você que está ligado a nós, o nosso muito obrigado. O microfone da rádio, você está com o Luís Tima e nos cuidados técnicos, Mário Felipe. Vamos continuar a descarregar muita música até muito bem perto das 13 horas aqui na tua Cidade FM. E logo a seguir às 13 teremos na tua rádio o Feijão Amado, que também irá trazer aqui muita animação, palavra amiga nas ondas da Cidade FM. Tenha um bom sábado, tenha um bom fim de semana na nossa companhia. Já sabe que quando chega o final de semana, a Cidade FM vai até a meia-noite de domingo, trazendo-lhe muita, mas muita música boa. Vamos aí agora trazer aqui alguns sons da Cidade da Beira e abrimos com Dayon Vuma, com esta música intitulada Me Fala, música ao lado de Vitor.

Aqui está Twenty Fingers com o tema Amor Não É Para Doer. Esta música faz parte do seu novo EP intitulado Minha História. E encontram-se quatro faixas e grandes faixas neste EP. Quando estamos agora com 10 horas e 23 minutos em Moçambique. Continua sendo a companhia amiga da tua cidade fiel.

0: Aí está esta mora na Way para Doer de Twenty Fingers aqui na tua cidade FM e continuamos nós a lhe proporcionar momentos de muita música boa nesta manhã de sábado. Onde quer que vá, onde quer que esteja, fico sabendo que você está ligado à cidade FM, o melhor canal de rádio através da frequência 105.2. Estamos localizados na rua Major Serpa Pinto, antigas instalações das telecomunicações de Moçambique. E vamos aqui lhe acompanhando. Para si que hoje faz anos, queremos é felicitá-lo e dizer os nossos parabéns para si e que esta data se repita por muitos e longos anos de vida. E para si que está incomodado, rápidas melhoras, se encontra-se no leito de um hospital e que em breve volte ao convívio de amigos e familiares, mas sempre ligado à cidade.
1: Vamos, é ele, é o Tonto Finga, senhor. Estamos aqui com ele. Nota-se que estava a comer um pão. E nota-se que também o pão não tinha nada. É um pão seco.
0: Mais uma música do Twenty Finger, música que dá título a este EP intitulado Minha História, que está sensivelmente 2 meses no mercado e já faz sucesso.

Parabéns, estamos com 10 horas e 39 minutos em Moçambique, a caminho das 11, altura em que iremos trazer o Desporto Total. Toda a informação sobre o desporto nacional e internacional, você acompanha aqui com o António Ganha. E neste momento ele prepara-se do outro lado do estúdio para pontualmente às 11 horas trazer aqui o melhor do desporto, onde vai destacar a vinda do selecionador nacional de sub-20, a Cidade da Beira, na caça de talentos, não é? Para integrar os Mambinhas, e também vai falar da nova direção, do novo elenco da Associação Provincial de Basquetebol em Sofala, e também do campeonato Kimura Chukwukai, que decorre na Cidade da Beira. São algumas das novidades a acompanhar a partir das 11 horas com António Ganha aqui na tua Cidade FM. E a todos aqueles que hoje, como disse, colhem mais uma rosa no Jardim da Vida, os meus parabéns. E aqueles que somam mais o aniversário de namoro, de casado, também os meus parabéns. Motivo de celebração, não é fácil completar um ano de namoro, um ano de casado, com tantos problemas que enfrentamos no dia a dia. Então não é fácil chegar a este nível. Um abraço, fiquem bem.

0: 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Muito bom dia, está a começar o Desporto Total neste sábado 4 de julho de 2026. Conheçam para já os assuntos em destaque. O selecionador nacional de futebol masculino de sub-20, Luís Guerreiro, caça talentos na província de Sofala. Cerca de 30 karatecas da região centro do país participam hoje na cidade da Beira, em Sofala, na 8ª edição da Taça Rajan Júnior em Xucucai, Karatidu. A revitalização da modalidade basquetebol em Sofala é a principal aposta do novo presidente da Associação Provincial da Modalidade. Estas são algumas notícias que vão corporizar este espaço informativo sobre o desporto, hoje com António Ganha na edição e apresentação e Luís Marijano nos cuidados técnicos. Desde já, votos de uma excelente escuta. Cerca de 30 karatecas da região centro do país participam hoje na cidade da Beira, em Sofala, na 8ª edição da Taça Rajan Júnior em Xucucai, Karatedu. Desenvolvimentos desta notícia com o jornalista Paulo MacArthur.
1: Trata-se de atletas oriundos das províncias de Manica, Tete, Zambézia e da anfitriã Sofala, em ambos os sexos, que vão exibir as suas habilidades nos estilos Xucucai, Chuturaio, Jossomon, Xococan e Union. Pretende-se, com a iniciativa, segundo o presidente da Associação Provincial Xucucai Karatedu de Sofala, Amílcar Soares, unir os atletas das diferentes especialidades e categorias. Amílcar Soares fez saber que o evento estava previsto para ter lugar no passado sábado, mas foi adiado por razões da agenda da associação.
2: Nós, como tínhamos uma viagem a Maputo, então tivemos que estar a cancelar num sábado antes, porque tínhamos que ir a Maputo a um campeonato naquela mesma semana. Depois adiamos para este fim de semana. Vai ser no sábado, este sábado que vem, a partir das 16 horas. Está tudo a posto. Até que não vai ser mais cedo, porque há um campeonato que está a acontecer lá da função pública. Nós vamos entrar a partir das 16 horas. Venham assistir o campeonato, que nós estamos a trabalhar, porque também temos um campeonato em dezembro, que vai ser o campeonato da Zona 5, a ser em Maputo, e que nós também temos atletas a participar. Então que venham também dar uma força e ver como é que está a preparação de todos os nossos atletas para esses eventos internacionais. Estamos a pensar no Mundial, que vai ser no Japão ainda este ano, em setembro. Então, nós queremos que as pessoas também venham e nos apoiem e também tenham a oportunidade de estar exatamente a dizer o que é que temos que melhorar para aqueles que entendem a nossa modalidade. Estamos a priorizar mais atletas que estão referenciados a nível nacional, aqueles que têm atividades nacionais e internacionais. Então, nós estamos a pensar também em enriquecer mais o campeonato com atletas que têm exatamente objetivos de competição nacional e internacional, porque isso também dá um outro ritmo, dá um outro destaque individual no próprio evento. Então, nós decidimos fazer um evento um pouco restrito, com 20 e poucos atletas.
1: Presidente da Associação Provincial de Xucucai Karatedu de Sofala, Amílcar Soares, e a realização este sábado da 8ª edição da Taça Rajan Júnior.
0: A revitalização da modalidade de basquetebol em Sofala é a principal aposta do novo presidente da Associação Provincial da Modalidade. Falando após tomar posse para o mandato de 4 anos, Tair Camissá elegeu também a massificação da bola ao cesto como outra aposta do seu reinado. O novo homem forte da entidade que gera o basquetebol em Sofala diz ser por uma gestão transparente, participativa e orientada para resultados. Manifesta abertura para receber ideias que ajudem no desenvolvimento da modalidade através de ações concretas, acrescentando que o desporto é uma importante ferramenta para a inclusão social. No seu discurso de tomada de posse, Tair Camissá destaca a importância de investimento na formação de atletas, árbitros e treinadores.
3: Hoje assumo esta responsabilidade e agradeço também, em primeiro lugar, a confiança que me foi depositada pelos membros desta associação. E esta eleição representa não apenas uma conquista pessoal, mas sobretudo um compromisso coletivo com o desenvolvimento e fortalecimento do basquetebol na nossa província. Assumo este cargo consciente dos desafios que enfrentamos, mas igualmente convicto das enormes oportunidades que temos pela frente. Sofala possui uma rica tradição no basquetebol, uma história construída com esforço, dedicação e paixão por gerações de atletas, treinadores, dirigentes e amantes desta modalidade, a nossa missão será trabalhar para revitalizar e fortalecer o basquetebol provincial.
0: Novo presidente da Associação Provincial de Basquetebol de Sofala, Tahir Camissá, falando após tomar posse. O selecionador nacional de futebol masculino de sub-20, Luís Guerreiro, caça talentos na província de Sofala. Pormenores com o jornalista Leiton Cifa.
4: O técnico vai examinar ao todo 25 atletas com potencial para integrar o combinado nacional que vai disputar a COSAFA em agosto nas Maurícias. A entrevista ao Hermo Desporto, o selecionador nacional de sub-20, diz que quer identificar atletas com qualidades nas províncias e desmistificar a ideia de que a seleção foi feita por jogadores da capital do país. Luís Guerreiro realça que Moçambique deve fazer história na competição continental, o que depende da entrega de todos. Deixa claro que serão selecionados 10 atletas das províncias e brevemente vai observar atletas que militam no estrangeiro.
5: Parte do plantel, que nós já temos alguns jogadores também referenciados de Maputo e outros de Portugal e da Alemanha. Portanto, espero fazer uma boa seleção também de sub-20 para que dê continuidade ao processo de formação. Sub-17, sub-20 e assim sucessivamente. Sim, alguns jogadores eu já os conheço de Climano, porque já tive o ano passado, estive cá e a mesma coisa que eu fiz agora na Beira fiz em Climano e portanto muitos deles estão aqui, foram referenciados e pela segunda vez ou terceira vez já estão a ser referenciados para que possam fazer parte da seleção.
4: Os atletas sob escrutínio do selecionador nacional de futebol de sub-20 prometem empenho e dedicação para conquistar a confiança do técnico.
6: É um sonho desde criança fazer parte da seleção nacional e dizer que estamos a carregar um peso, uma nação que estamos na luta e vou conseguir ter uma vaga lá, com certeza, e estou a trabalhar para isso.
7: Que eu nunca achei que estaria na seleção, eu só jogava com a intenção de ir para algum clube de Moçambola um dia e hoje estou aqui na seleção sub-20, talvez amanhã maior. Então, penso que é só daqui para frente subir. Então, nunca desistam daquilo que vocês realmente querem, pessoal.
4: Os atletas de futebol de sub-20 da província de Sofala que procuram lugar na seleção nacional.
0: O estimado ouvinte que acabou de ligar o seu rádio está a acompanhar o Desporto Total, que vai ao ar todos os sábados. Já são conhecidas equipas que vão disputar a final em masculinos e feminino em futebol do Festival de Desporto e Artes em Sofala. O evento desportivo, que teve disputas renhidas e decididas nas grandes penalidades, apurou a formação Missão Educar, que defronta Young África Beira em masculinos, e Missão Educar e Young África Tondo em femininos. O responsável para a área de desenvolvimento de negócios e comunicação da Young África, Nasser Choi, mostra-se feliz com o empenho dos atletas e a organização do certame.
8: Jogos já se decidirem a partir de grandes penalidades, esta rivalidade, embora desportiva, o que é que representa?
9: Como viu, os jovens são muito eufóricos no desporto. Dentro das quatro linhas, praticamente foram até os prolongamentos, depois foram aos empates para desempatar, grandes defesas, mas isso é que mostra desporto. Temos aqui a dizer que só vence quem realmente ganha, quem marca o golo. Então, as penalidades foram justas, os jovens desempataram e venceram nas penalidades. Vamos ver amanhã como é que essas equipas vão fazer, se vão terminar ainda nas penalidades ou dentro do tempo regulamentar.
8: Isto é verdade que passa uma mensagem aqui para fora. É verdade, é esta competitividade que também existe dentro das salas de aula, que é passada para os campos de futebol?
9: Óbvio, esses jovens são estudantes, eles jogam, treinam aqui no nosso campo. É a disciplina que nós transmitimos para os jovens, educação que a Young Africa transmite, saber ser, saber fazer. É disciplina, educação, é respeitar o próximo, é respeitar as igualdades de género e saber que há limites entre os jovens.
0: O Campeonato Nacional de 2ª Divisão Face Provincial de Sofala tem agendado para hoje e amanhã os seguintes jogos. O Futebol Clube Exapol recebe o Estrela Vermelha da Beira por volta das 14h30. Amanhã jogam as equipas Águias Especiais e Leões da Manga. Também amanhã o Ferroviário da Beira B defronta a Liga Desportiva de Sofala B. Hora de olharmos para a tabela classificativa do Campeonato Nacional de 2ª Divisão Face Provincial de Sofala, à passagem de 8 jornadas. Têxtil do Pungo lidera com 24 pontos, seguido pelas Águias Especiais com 16 na segunda posição. Na terceira posição está o Estrela Vermelha da Beira com 13 pontos. O quarto é o Futebol Clube da Beira com 12 pontos. Na quinta posição está a Sena Futebol Clube com igual número de pontos com o quarto classificado, que é o Futebol Clube da Beira. Na sexta posição segue o Machete da Beira com 10 pontos. Em igualdade pontual está com o sétimo, o Ferroviário da Beira B. O oitavo é a Liga Desportiva de Sofala B, com 8 pontos. E o nono é o Exapol, com 6 pontos. Na cauda e na décima posição está o Leões da Manga, com apenas 4 pontos. Fica a tabela classificativa, a passagem de 8 jornadas do Campeonato Nacional de 2ª Divisão Fase Provincial de Sofala. Hora de espreitarmos o que acontece no Moçambola em termos de classificação. Ferroviário da Beira e União Desportiva do Songo, as duas equipas têm 16 pontos cada. Black Bull e Ferroviário de Lixinga, 14 pontos cada. Ferroviário de Nampula, 13 pontos. Costa do Sol e Ferroviário de Nacala, 12 pontos cada. Liga Desportiva de Sofala, 10 pontos. Ferroviário de Maputo e Associação Desportiva de Vilanculo, 8 pontos cada. Associação Desportiva de Pemba, 7 pontos. Xingal de Tete, 4 pontos. Machaquene e Bahia de Pemba, 3 pontos cada. É como está a classificação no Moçambola 2026. Estamos a chegar ao fim do nosso programa, mas antes vamos recapitular os destaques. O selecionador nacional de futebol masculino de sub-20, Luís Guerreiro, caça talentos na província de Sofala. Cerca de 30 karatecas da região centro do país participam hoje na cidade de Beira, em Sofala, na 8ª edição da Taça Rajan Júnior em Chukukai Karatidu. A revitalização da modalidade de basquetebol em Sofala é a principal aposta do novo presidente da Associação Provincial da Modalidade. Chegamos ao fim da presente edição do Desporto Total. Hoje, 4 de julho de 2026. Ficam os cumprimentos de António Ganha, que esteve na edição e apresentação, e Luís Marijane, que tecnicamente cuidou do som. Bom dia e continue a acompanhar a restante programação da Cidade FM. 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

contagem decrescente para esta semana. Começamos com a décima posição, que é ocupada por Bruno Mars e o single I Just Might. 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

Alguns degraus agora para a décima posição, Bruno Mars e o single Just Might. Muito bem posicionada está também a Taylor Swift, esta semana na posição nona com o single Apple Light.

ouvir e acompanhar os primeiros 10 singles mais ouvidos e mais tocados nos Estados Unidos de América, de acordo com Billboard 100. São 10 singles dos 100 divulgados por esta plataforma, e para definir a posição de uma música no ranking, a Billboard calcula uma pontuação secreta baseada em três pilares principais do consumo nos Estados Unidos da América. Primeiro

0: coros do single são assegurados pela Nina Timms. A música pertence ao Dave. O single Rain Dance a ocupar a 8ª posição esta semana, de acordo com este ranking da Billboard, 100 as mais tocadas nas rádios e também mais ouvidas nos Estados Unidos de América. Chris Brown é selecionada e, melhor, é selecionado e passa diretamente para a 7ª posição nesta plataforma.
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Está claro o resgate do Rhythm and Blues dos anos 80 neste novo single de Chris Brown. É uma produção nova e cai diretamente para a 7ª posição neste ranking das 10 músicas mais ouvidas e também

Brown na sétima posição esta semana, e a sexta é ocupada por esta menina, chama-se Ariana Grande, e o single Hedge That Made You Love Me. Ariana Grande na sexta posição esta semana.

nas primeiras 10 músicas mais ouvidas nos Estados Unidos da América. Chama-se Grace Abrams e traz-nos o single Hit the Wall. Hit the Wall está na 5ª posição esta semana, logo depois da Ariana Grande com Hand Touch Made You Love Me.

0: semana.
1: Grace Abrams com Hit the Wall ocupa a 5ª posição esta semana e a 4ª posição é ocupada por Drake, está em 2 posições esta semana. É a próxima posição do Drake você ainda vai conhecer ao longo desta nossa emissão. Estamos a olhar atentamente as primeiras 10 músicas mais ouvidas das 100 divulgadas pela Billboard.

Ok. Drake na quarta posição esta semana e na terceira é ocupada por esta menina, chama-se Baby Rexha e traz-nos o single Sad Girls com a participação especial de David Guetta.

Terceira posição esta semana, Bebe Rexha, com participação David Guetta e a música City Girls. Na semana passada esteve na primeira posição, esteve a liderar, mas esta semana desceu um degrau, encontra-se na segunda posição. Esta rainha da música country dos Estados Unidos da América chama-se Ellen Langley, a música Choosing Texas, a segunda posição, depois de ter estado na primeira na semana passada.

Rainha da música country na semana passada esteve a liderar na primeira posição. Esta semana deixou um degrau e deu espaço exatamente para este grande homem da música, R&B. Primeira posição é muito bem colocada esta semana, Drake, com a música National Treasures. Senhoras e senhores, termina assim então o Billboard das primeiras 10 músicas mais ouvidas nos Estados Unidos da América. Semana passada, Ellen Langley, a rainha da country music, esteve na primeira posição. Esta semana desce um degrau e dá espaço a Drake, primeira

0: nessa altura não fazia um taco com música, né?
1: Ah, yeah, não se fazia taco. Cantava-se mesmo por amor à camisola mesmo. E por acaso alguns outros não tinham aquele dom de cantar, não tinham vocação de canto, só cantavam porque viram que o tal fulano está a cantar. Okay. Yeah, muito mais reivindicava que. Epa, foi a fase.
0: É uma fase, é uma fase. Mas foi uma das coisas também que contribuiu para a tua popularização.
1: Exatamente, né? Exatamente.
0: Yeah, para a tua popularização.
1: Yeah.
0: Então, depois dessa música, tinhas uma outra ali que passava, que tinha algumas palavras obscenas e tal.
1: Yeah, tipo, isso já foi em 2018.
0: Yeah.
1: Em 2018, yeah. Makaliro Achinja.
0: Makaliro Achinja, sim.
1: Nachitatani, Siku Yikunensa. Até hoje me pedem no show, qual é o Júnior?
0: Então, quando vais aos shows, as pessoas pedem.
1: Yeah, até hoje pedem, né? Pedem, porque queremos aquela música. E às vezes,
0: Ok. Tu foste um dos primeiros.
1: Para ser sincero, sendo ou não primeiro, não sei, mas. Tipo, como dizias, né? Revolucionei rap em cena, né? Tipo, as pessoas passaram mais a gostar, escutar músicas em cena. Na verdade, eu escutava um e outro a rapar em cena na altura. Por acaso,
0: mas
1: também,
0: não tinha assim muita expressão.
1: Exatamente. Até um dos rappers que eu digo que está comigo assim, sem em rap em cena, é Alma Negra.
0: Alma Negra.
1: Por acaso, admiro muito esse rapper. É Alma Negra.
0: Mas então, ele existiu depois de tu ou antes de tu?
1: Eu não sei. Até tenho que conversar com ele acerca desse.
0: Quem foi o primeiro.
1: Exatamente.
0: Então, vocês já fizeram muitas músicas juntos, né?
1: Já fizemos muitas músicas juntos.
0: E pronto, você ou Alma Negra, mas temos outros também que cantam em cena.
1: Nunes Micano. Nunes Micano. Nunes Micano já é novato, né? Ele se inspirou muito em mim. Por acaso é meu primo, ele.
0: É teu primo.
1: Sim,
0: eu já estive a conversa com ele aqui na rádio. Ele tem uma grande admiração por ti também. E nas tuas músicas. Muito bem, e a tua carreira, como é que vai?
1: A minha carreira, na verdade, faz algo, está indo muito nice. Vou falar, tipo, houve muita evolução a partir de 2022 até aqui. Houve muita evolução que nem mesmo eu não esperava.
0: Então, esta evolução, não só do ponto de vista de música só, né? Só do ponto de vista também de
1: A minha vida pessoal também, mesmo, né?
0: Sim. Você já conhece muitos distritos da nossa província. Até todos, né?
1: Quase todos. Um e outro não conheço, né?
0: E as tuas músicas, até hoje, elas fazem sucesso lá.
1: Até hoje mesmo. Curta muito a tua música.
0: Uma das últimas gravações tuas é uma música que faz homenagem à cidade da Beira, né?
1: Exato.
0: É a cidade da Beira. Porquê esta homenagem à Beira?
1: Na verdade, eu senti a necessidade de poder fazer isso, né? Eu parei, é assim, Faisal. Eu, na altura, eu fazia muita música a falar da minha zona só. Munhava. Em todas as músicas só era Munhava. Então, hoje parei, eu já não estou na Munhava, mas sim estou na Beira. Não que Munhava não era na Beira, mas tipo, nós tínhamos aquela particularidade, Munhava é capital. Até hoje ainda eu considero assim, né? Então, assim que eu saí da Munhava, eu disse, eu sou 100% da Beira. Não importa que bairro que eu esteja, eu sou da Beira.
0: Onde quer que esteja.
1: Exatamente. Acabei tendo a ideia de fazer uma composição de uma música que fala mesmo da Beira.
0: Mas é uma música que de certa maneira acaba envolvendo a todos.
1: Exatamente. Beira, né? Exatamente.
0: É orgulho, né? de ser da Beira, de ter nascido. Ter nascido na Beira, e tem estado a perceber que muitos artistas fazem músicas em homenagem à nossa cidade da Beira.
1: E grandes rappers de renome me deram uma link power, tipo bom feedback, né? Até falar mesmo rappers grandes, tipo K9, Pachusuane, o Mega J. Até Mega J fez ligar para mim a dizer: puto, grande beat, continua assim.
0: Então, nesta música da Beira, tu falas aí tudo que tu precisas, encontras na Beira.
1: Né? Tipo, na Beira temos um pouco de
0: tem
1: tudo.
0: Tem uma passagem que tu falas do grupo LGBT, né? Gays e lésbicas por aí. Tem uma imagem
1: da tal pessoa.
0: Como foi convencer ela a fazer esse vídeo?
1: Yeah, por acaso, tipo, ela, tipo, somos amigos, amigos, né? Yeah. Yeah, tenho papo com ela.
0: Sim,
1: yeah,
0: sim.
1: Às vezes a malta estamos nos shows, porque ela gosta muito de drena. Então, drena, yeah, em quase todos os shows ela que tá é feito lá na cidade da Beira, não só mesmo no Dondo, por exemplo, uhum, ela está sempre lá e a malta tem tido papo.
0: Yeah.
1: Yeah, então, yeah, eu, quando mencionou o nome dela, eu lhe mandei a música áudio antes de filmar o vídeo.
0: Antes de filmar o vídeo.
1: Ela escutou, yeah, sorriu só.
0: Yeah.
1: Eu falo assim, não quero achar da música. Epa, yeah, yeah, epa. Não teve muitos comentários, uhum, ela só começou só a rir, só tipo, yeah, yeah, a música está nice, sei lá. Uhum. Yeah, só que quando eu lhe convido para vídeo, na verdade ela primeiro rejeitou.
0: Yeah, não,
1: yeah,
0: queria.
1: Yeah, não queria.
0: Uhum. E olha
1: só, faz ali. Eu nem estava, eu mandei o vídeo meca para lá.
0: Yeah.
1: Porque eu tive uma emergência. É? Sim, eu tive uma emergência para Manica. Okay. Minha esposa não estava tão bem.
0: Yeah.
1: Então tivemos uma emergência no dia que nós éramos para filmar. Uhum. Eu fui para Manica.
0: Okay.
1: Eu encarreguei isso ao vídeo meca para ir ao encontro dela.
0: Okay.
1: De repente então, ela viu uma pessoa estranha com câmera.
0: Yeah.
1: Ficou assustada, claro. Yeah. Né? Tipo, okay, ei, qual a cena?
0: Então filmaram ela.
1: Yeah, só filmar ela,
0: pegamos as imagens.
1: Exatamente, exatamente.
0: As imagens, ok.
1: Yeah.
0: E como é que foi convencer o Manuel Particoco a participar?
1: Yeah, por acaso, o Manuel Particoco é meu amigo mesmo.
0: Yeah.
1: Yeah, é um brada mesmo. Eu, uh-huh, lhe respeito muito, sempre lhe chamo de chefia e tal.
0: Ok, ok.
1: Yeah, então, yeah, eu simplesmente disse para Cota: eu tenho um vídeo a filmar, então na música eu falo o teu nome, eu quero que tu saias na música.
0: Yeah.
1: Yeah.
0: E ele gostou da ideia?
1: Gostou da ideia, disse para sem stress. Até por acaso ele é fã.
0: Uhum.
1: Yeah, ele já disse isso para mim, disse para dizer que eu te admiro muito, sou teu fã.
0: Yeah.
1: Yeah.
0: Então foi muito mais fácil assim.
1: Yeah, foi
0: tens
1: fácil,
0: uma relação, yeah, de amizade com
1: o. Yeah, temos.
0: Muito boa.
1: Yeah, muito boa mesmo.
0: Muito boa.
1: Ok,
0: muito bem. Senhoras e senhores, temos o Jake Rock na cidade FM para a rubrica, o meu top 5, e porque o tempo já começa a pressionar, o meu top 5, as músicas que jamais o nosso convidado deixaria de ouvi-las. Vamos conhecer a primeira música, só podia ser rap. Só podia ser rap, e a música é esta, do Dallas Ray, Vida Madrasta. Conta-nos lá, Dick Rock, Dallas Ray, Vida Madrasta, porquê? Dallas Ray foi um dos primeiros rappers aqui da nossa cidade.
1: Realmente, da realmente, yeah.
0: Okay?
1: Yeah, um dos bons rappers. É assim, Faisal, sinceramente falando, eu sou fã de Dallas Ray.
0: Yeah.
1: E estou muito decepcionado por ele parar de rapar.
0: Uhum.
1: Yeah. E olha só, eu sempre, quando escutava ele na rádio, eu sempre dizia assim: ei, meu sonho é de ser como ele.
0: Yeah. Qualquer dia quer,
1: yeah,
0: ser como,
1: yeah,
0: ele.
1: E meu sonho concretizou-se.
0: Yeah.
1: Yeah. Eu, Dico Rock é que nem Dallas Ray na altura.
0: Yeah.
1: Dominava a cidade. E hoje eu falo com você, eu domino essa cidade com rap.
0: Yeah.
1: Yeah.
0: Então, Dallas Ray é uma fonte de inspiração para ti.
1: Yeah, yeah, eu me inspirei maninho. Yeah. Pela primeira vez que eu ouvi essa música, minha vida enteado.
0: Yeah.
1: Yeah, enteado, eu escutei. Eu gramei da lírica, da maneira de repare, a
0: dos
1: mensagem,
0: skills,
1: dos skills.
0: Yeah,
1: epa,
0: yeah,
1: tuga que o gajo usava, ei, yeah, eu rendi, eu disse, ei, já, eu tenho que escutar este gajo aqui.
0: Esse é o cara,
1: esse é o cara, yeah, eu vou ser rap.
0: Yeah, tem que ser como ele.
1: Yeah, yeah, yeah. Okay,
0: vamos ouvir então Dallas Ray, Vida
1: Dallas
0: Madrasta.
1: Ray.
0: Voltamos com outras propostas. O nosso convidado hoje é Jake Rock.

0: Vera chama-se Delos Ray, vida madrasta, música escolhida a dedo pelo nosso convidado Jick Rock Chick. O que é que você gostaria de ter do Delos Ray que tu não tens?
1: Dinheiro.
0: Não, é música, o que você gostaria de ter?
1: Yeah, mas tipo a skill dele.
0: Yeah, skill.
1: Yeah, skill dele, yeah.
0: Yeah.
1: Yeah, tem um skills muito diferente.
0: Yeah.
1: E para saber que eu gostei de ter, tipo, skills, a vocação dele, a corda vocal dele.
0: Yeah.
1: Yeah, aquela voz tipo meio rouca, tal. Yeah, hey, man. E olha só, até, sabe, uma vez eu conversava com minha esposa e disse, sabe o que? Eu gosto muito da voz rouca. Ela me perguntou porquê. Disse, primeiro, um dos primeiros rappers, ou melhor, o primeiro rapper eu a seguir, tinha
0: o
1: meu ídolo. Yeah. Tinha uma voz assim, rouca, tal. Então,
0: eu acabei. Isso.
1: Exatamente, yeah. É mais
0: então
1: ou menos
0: é isso que você queria ter
1: do Delos Ray.
0: Yeah. Vamos então passar para a segunda proposta. É a música do Young Lubengula. Esta música foi muito tocada também nas rádios, não é? Foi muito tocada. Catorzinha. Lubengula, Catorzinha. Essa música também.
1: Foi, yeah. Young Lubengula Catorzinha, yeah. É tipo assim, quando eu, na altura, nós brincávamos de fantasia.
0: Yeah.
1: Então, essa música é música que eu ia fantasiar.
0: Tá
1: vendo, né? Yeah, eu punha a letra na cabeça, chegava na fantasia, né? Naqueles shows do Guero.
0: Yeah.
1: E eu cantava essa música. E as pessoas gostavam muito.
0: Yeah.
1: E eu cantava como se fosse o gajo mesmo.
0: Yeah.
1: Mas fantasia, dominava a música.
0: Tinha que ser assim,
1: tinha que ser assim, yeah. Yeah. Até que acabei ganhando em segundo lugar. Ganhei um jogo de copos de vidro.
0: Esses copos existem até hoje?
1: Não,
0: existe.
1: Até se fosse era de aquele tipo alumínio, tal, se calhar já que era copo de vidro, acabei. E nesse dia fui tipo, meus pais, epa, na verdade, um gajo quando faz rap, os pais não apoiavam muito na altura.
0: Principalmente naquela altura.
1: Hoje apoia-se. Então, meus pais não gostavam muito daquilo. Então, quando eu fui em casa com aquele jogo de copo de vidro, cheguei e ofereci minha mãe. Minha mãe me perguntou onde eu.
0: Onde é que você arranjou?
1: Eu disse, ganhei.
0: Ganhei lá no concurso.
1: No concurso de cantar.
0: Cantar.
1: Então, epa, minha mãe riu, disse, ah, tá nice, tá bom.
0: E nessa altura, nos bairros, acontecia esses eventos de fantasia,
1: exatamente,
0: né?
1: Ei, não acontecia só num sítio.
0: Sim.
1: Uns dois, três, quatro sítios, aí só escolhia onde ir.
0: Uhum. Então, esta música é que tu fantasiava.
1: É a música que eu mais
0: então,
1: fantasiava
0: MC,
1: na altura.
0: Como é que é? Dizia, pá, agora vamos ter... Chamava-se
1: Jick Rock, sim.
0: Ah, é?
1: Sim, Jick Rock. Eu, Rock, esse nome então, mesmo desde 2005.
0: Para interpretar Young Lubengula, 14.
1: Exatamente.
0: Tu entravas no palco.
1: Entrava, exatamente.
0: As meninas em frente atrás.
1: Aplaudiam, tá?
0: Ok, interessante. Vamos então ouvir na íntegra este som. Depois voltamos para trazer outras propostas.

0: Marca a história, vida do nosso convidado Dick Rocker. Tu cantavas em playback na altura, hein?
1: Exatamente. Yeah. Nós
0: cantávamos.
1: Conhecia a letra toda.
0: De ponta a ponta.
1: De ponta a ponta, rodava tudo.
0: Yeah. Então, se pudesse só instrumental. Então, tu passavas a letra por cima.
1: Por cima, exatamente. Yeah.
0: Okay, interessante. Agora, a próxima proposta. Pronto, quando você escolheu, eu até não acreditei. Pensei que talvez toda a sequência seria do rap. Agora, esta, por sinal, é uma música que eu também gosto muito. Aí com dias, Menino de Rua.
1: Menino de Rua.
0: Porque esta música?
1: Sabe, aconteceu uma cena. Yeah. Na altura, meu pai estava jazzy nesse dia.
0: Yeah.
1: Havia uma discussão em casa com minha mãe. Porque se aproximava 1 de junho, dia da criança. Yeah. Então minha mãe queria que meu pai. Sim, exatamente. Yeah. Então minha mãe queria que meu pai me comprasse uma roupa nova.
0: Okay.
1: Para poder ir com ele na escola. Sim. Passar 1 de junho e tal.
0: Yeah.
1: Então meu pai falou para minha mãe: vamos.
0: Saímos, a roupa.
1: Exatamente, saímos eu, minha mãe e meu pai. Yeah. Fomos até na Praia Nova. Uhum. Só que meu pai estava muito jazz. Quando chegamos na Praia Nova, não sei o que aconteceu, meu pai disse assim: epa, este aqui não ouve quando eu falo.
0: Yeah, o teu pai.
1: Yeah. Epa, do nada começou a falar dos erros que eu faço em casa e disse que eu não vou comprar mais aquela roupa aí.
0: Já tinha saído de casa com a tua mãe para comprar.
1: Sim!
0: Roupa. Mas quando já estava próximo ao local onde se vende roupa,
1: epa, não
0: já
1: sei
0: começou
1: se...
0: a recordar os que você
1: exatamente,
0: faz.
1: Não sei se ganhou, não tinha quatro, ou havia gastado aquele dinheiro. Epa, sabe, eu chorei. Só que no momento em que eu chorava com aquela raiva, yeah, tocava aquela música de um dia, já essa música vindo. Eu disse: epa, eu sou menino de rua, né?
0: Naquele momento tu te sentias menino de rua.
1: Exatamente,
0: né?
1: Okay. Eu disse: eu prefiro, eu vou sair de casa, vou viver na rua, né?
0: Então eu sou menino
1: de rua. Eu sou menino de rua, eu vou viver na rua.
0: Interessante, interessante. Vamos ouvir.

0: Everton Dias, Menino de Rua, também faz parte das músicas que marcam efetivamente o nosso convidado rapper da cidade de Beira. Jick Rock, por sinal, nos contou uma história interessante aqui, junto com os seus pais. Mas acho que o teu pai já não queria mais
1: comprar. Não queria comprar.
0: Ou ele não tinha dinheiro.
1: Então havia gastado a que tinha.
0: Exato. Ok, você quer fazer parte dessa conversa? Temos muito pouco tempo, temos agora 14 minutos pela frente. Quero conversar com o Jick Rock muito rapidamente. Faltam ainda duas músicas por tocar e mais duas histórias por acompanhar. Muito bem, a próxima música que nós vamos ouvir é do rapper 3H. Se calhar deve ter o mesmo tempo de carreira contigo, né?
1: Yeah.
0: 3H, yeah. Sim.
1: Essa música ele lançou em
0: 2005. Do 3H. Bangalala! Yeah. Bangalala, o que é que significa?
1: Ipa, sei lá, diz que é um sítio onde se carrega ferro.
0: Ah, é?
1: Yeah, ou mega massa, né? Yeah, uma cena dessa.
0: De uma espécie de ginásio. Yeah.
1: Exatamente, yeah.
0: Ah, é?
1: Yeah, yeah, yeah.
0: Então, Bangalala é o ginásio ou depois de você carregar ferros, tornar-se um gajo forte,
1: exatamente,
0: então, tornar-se um Bangalala.
1: Yeah, tornar-se um Bangalala, yeah.
0: Então, esta música, por que é que tu gostas?
1: Yeah, gosto porquê? Porque, pá, foi uma música que me marcou, sempre quando, descansa em paz o Kay Silva, né?
0: Yeah.
1: Sempre quando, eu curtia muito o programa dele na altura, Miramar Time.
0: Yeah.
1: E ele sempre tocava esse programa de rap. E ele não faltava tocar essa música ali.
0: Yeah.
1: Eu acho que de tanto ele tocar no programa
0: acabou
1: dele, acabou me influenciando. Yeah. Eu acabei gostando da música. Okay. Até cantava a tal música. Até hoje tenho algumas barras dessa música na cabeça.
0: Desta música.
1: Exatamente. Yeah.
0: Yeah, mas nas tuas músicas, as tuas músicas, né, da sua autoria, já terias, se calhar, pegado uma parte dos trechos daqueles hits que te marcaram e colocar lá?
1: Yeah, infelizmente não.
0: Não.
1: Não, não. Yeah. Eu acho que é isso que me tornou ser o rapper que eu sou hoje. Tipo, não sou muito de plágio.
0: Yeah.
1: Yeah, eu tenho minha identidade própria mesmo. Yeah.
0: Ok, interessante. Yeah. Então vamos ouvir Bangalala. Olha, está disponível 879-939-048. Vamos até as 11h56 por aí. Não é? Depois fechamos esta conversa aqui interessante com o Jick Rock da cidade FM.

0: Bangalala, música aqui que faz parte da lista das 5 músicas mais queridas pelo nosso convidado Jake Rock. Te recordas desta música?
1: Em 2015, essa música estava compilada no álbum da Munhava Gang, minha clique.
0: Quando você começou a projetar-se, né?
1: Exatamente, o álbum chamou-se Até Que a Morte Nos Separe. Lançamos um CD em 2015, me recordo. Ainda tinha isso.
0: Eu
1: gostei
0: do flow aqui do BLG.
1: BLG é outro nível, mano.
0: Três rappers numa só chip.

0: tens saudades desse meio?
1: Yeah, tenho. Yeah. Por acaso, não tínhamos muita responsabilidade na altura. Responsabilidade, estou a falar no sentido de pôr pão na mesa, cuidar de uma família.
0: Não todos tinha... vocês, o Boy Clay,
1: O Boy Clay era solteiro, o BLG, epa. Então na altura era só andanças, só nós saímos daqui, íamos para tete só para aventurar, chegávamos lá a gravar, sei lá. Brincávamos muito, era quase todo o time. Estávamos

0: era mesmo para matar saudades, era um jeito de provocação. Eu sei que essas músicas, calhar, vocês já nem têm.
1: Mas acho bom que ele tem arquivo.
0: Tem um arquivo, né? Era mesmo um jeito de provocação para você fazer uma avaliação. Aqui vocês estavam muito bem.
1: Estavam muito bem.
0: E eu me lembro da Rádio Cidade ter realizado um evento na praia. Né, do Miramar.
1: Exatamente. Nós estávamos lá, fizemos um show grande, exatamente. Aparecemos mesmo.
0: Estavas tu.
1: Boy Clay, BLG,
0: todos ali, pá, foi espetacular.
1: Foi um show.
0: Eram muito energéticos.
1: E mesmo nas redes sociais, tem um e outro que manda mensagem. O grupo Munhava Gang, onde para? Qual a cena? Não sei o que ainda exigem.
0: Mas há possibilidade de um retorno, mesmo que seja.
1: Porque a amizade ainda continua, ainda somos brothers. Por exemplo, assim, tipo eu e Boy Clay. Até hoje estamos no ativo. Quem está um bocado offline é BLG, anda um pouco assim, sumido e tal.
0: Ok, mesmo para fechar então, é mesmo com esta música nova. Vamos lá ver aqui.

0: Esta música te marca.
1: Yeah.
0: Não só por ser sua, né?
1: Yeah, yeah. Essa música me marcou muito. É que, tipo, para começar, tipo, vamos lá. Epa, foi a primeira música eu a receber feedback dos artistas que eu...
0: Que você não esperava.
1: Não esperava. Yeah, achei que eu sempre admirei.
0: Recebeste feedback de quem?
1: Feedback de Mega J.
0: Yeah.
1: E a Mega J é um dos artistas que eu... Um dos artistas que eu mais admiro, que é Moz.
0: Está long time também
1: no game. Long time no game.
0: Yeah.
1: Até olha só a humildade de K9. Eu tava em beef com K9.
0: Sim.
1: Depois
0: sim.
1: De ter lançado... Exatamente, yeah. E depois de eu lançar essa música aqui, ele não ficou de fora.
0: Yeah.
1: Entrou na onda.
0: Ele deixou para trás o beef.
1: E beef.
0: E foi te dar os parabéns.
1: Yeah. Então, yeah. Foi... E ele com Epatiswan também deu feedback, disse para a Gramé, mais força. Então, é uma música que todo mundo recebeu com aquela garra, né?
0: Okay.
1: Yeah. E, epa, yeah. E estou fazendo muitos shows.
0: Estou
1: fazendo muitos shows.
0: Yeah, parece, quando é que vai acontecer o teu próximo show?
1: Dia 20.
0: Dia 20, yeah.
1: Yeah, dia 20 tem um show
0: próxima
1: no Dondo.
0: Próxima semana, né?
1: Próxima semana, yeah.
0: É dia de quê? Dia da cidade de Dondo?
1: Né? Não, dia da cidade de Dondo é próximo mês, dia 25.
0: Okay.
1: Então, dia 20 é um show mesmo. É show alusivo ao lançamento. É uma novidade que eu estou a dar agora. Ainda não publiquei. Era para publicar, amanhã.
0: Esta é a rádio das novidades. Então, fica à vontade.
1: Yeah, De estar a gravar a minha EP, todos os fãs já sabem, os que me seguem já sabem, estou a gravar uma EP.
0: Já?
1: Yeah, estou a gravar uma EP de 4 faixas.
0: Ok.
1: E ontem mesmo estava a filmar um videoclipe.
0: Uhum.
1: Ontem estava a filmar um videoclipe e dia do lançamento vai ser no dia 20 deste mês. Lançarei a EP e vai ser neste espetáculo.
0: No dia do show em Dondo.
1: Exatamente, em Dondo. Vai ser a estreia do vídeo. Lançamento da EP.
0: Yeah.
1: Yeah.
0: Tudo em simultâneo.
1: Yeah, tudo em simultâneo. Yeah.
0: Ok, tudo em simultâneo. Muito obrigado. De Croc, olha, já não tenho tempo, estás a ver, são 11h50.
1: Exatamente. Yeah,
0: yeah. E é uma mensagem para os teus fãs, as pessoas que te acompanham,
1: mandar
0: a tua família, a tua esposa que te dá muita força, que está sempre contigo.
1: Yeah, deixar um beijo grande para a minha esposa, Diquinha de Mons, por sinal, eu lhe trato da minha manage. Minha segunda mãe é a mãe grande mesmo, não falha nada. Então, okay. Beijo para Diquinha de Mons, dizer que te amo muito. Posso não te falar todos os dias, né, quando estamos juntos e tal, porque pá, o nigga também fica um bocado assim, mas te amo muito, todo mundo sabe disso. E mandar rala para Angel Boy.
0: Yeah,
1: mandar
0: teu filho.
1: Yeah, meu filho Angel Boy, a Jorge Mila que está distante de mim, minha filha, mandar um beijão. E mandar rala para Olga, Hipólito, Fina, Eliane, Selim, Olga, Xará, a Márcia. E para meus pais, minha família, para todos os fãs, dizer que sigam a minha página, Dico Rock. Sigam a minha página do Facebook, Dico Rock. Está por aí, único rapper com mais seguidores no Facebook.
0: Yeah.
1: Como chama? 140 mil seguidores. Estou a bater recorde aqui na beira. Então sigam a página, e é lá onde vão encontrar as novidades. Aqui
0: todas,
1: é o Dico Rock. Yeah. E é para agradecer ao Faisal pelo convite, né? Yeah, é o vosso boy Dico Rock, atrás do Hospital Geral da Beira, Nharima, meu império.
0: Ok. Eu sou o Dico Rock. Eu já imaginava que a conversa seria assim muito animada e com muita energia. Quando se convida um rapper, é sempre assim, né? É sempre assim.
2: Bom fim de semana.
0: Começamos com a contagem decrescente. As primeiras 10 músicas mais ouvidas nos Estados Unidos da América, na 10ª posição, está esta semana a liderar Ellen Langley. Morgan Wallen participa neste som, o single I Can't Love You Anymore.

semanalmente pela revista Billboard. Na nona posição está o Bruno Mars, também muito bem posicionado esta semana com a música, o single internacional Risk It All.

Uma música para os nubentes, um single para os casais apaixonados. Bruno Mars, Risk It All, ocupa a 8ª posição esta semana na classificação dos melhores singles, as melhores canções nos Estados Unidos da América. A 8ª posição para esta semana está Baby Doll.

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1: Chama-se Gailey, o seu single Babe Doll passa também para esta parada das músicas mais ouvidas nos Estados Unidos da América. Esta semana ocupa a 7ª posição, muito bem ocupada também por Harry Styles e o single Test Back.

Muito bem, estamos a apresentar a Billboard Hot, as 10 músicas mais ouvidas nos Estados Unidos da América. Ouvimos há instantes um Harry Styles que ocupa 3 posições nesta semana. Está na sétima, melhor, está na sexta, sétima e quinta posições a ocupar, portanto, esta semana as 3 posições. Imediatamente vamos também trazer mais uma posição deste artista, Harry Styles, American Girls, que está na sétima, melhor, está na quinta posição esta semana.

Harry Styles também na quinta posição nesta semana. Está em três posições a manter-se nesta semana, na sétima, sexta, quinta posição, respectivamente. E na quarta posição para esta semana é muito bem ocupada por este jovem, chama-se Nahan. Nahan Kahan, assim é que é, o single Doors, para ouvir. Quarta posição.

Esta semana está na quarta posição Noah Kahan com a música Doors. São as músicas mais ouvidas durante esta semana nos Estados Unidos da América em todas as plataformas de divulgação de música internacional. E na terceira posição é ocupada por esta menina, chama-se Olivia Rodrigo, traz-nos o single Drop Dead.

Muito bem, estamos cada vez mais próximos de conhecer quem é que está a liderar esta semana na parada Billboard dos Estados Unidos da América. Esta é a terceira posição ocupada pela Olivia Rodrigo, música Drop Dead. As últimas duas posições são ocupadas por uma única mulher, na segunda e na primeira posição. Vamos conhecê-la já daqui a pouco. Ela Langley está na segunda e primeira posição esta semana.

Ela Langley, tal como é carinhosamente tratada nos Estados Unidos da América, rainha do country music, ocupa a primeira, ou seja, a segunda e primeira posição na contagem decrescente dos 10 singles mais ouvidos e apontados pela revista estadunidense de música, publicada semanalmente pela Penske Media Corporation. A revista fornece paradas musicais, notícias, vídeos, opiniões, resenhas, eventos e estilos relacionados à indústria musical. Está de parabéns esta menina, está em duas posições esta semana, incluindo a posição de liderança. Vamos então conhecer o single que ocupa a primeira posição desta menina, a rainha do country music nos Estados Unidos da América, primeira posição com Choosing Texas.

Ella Langley ocupa a primeira posição na contagem decrescente na tabela musical padrão da indústria musical dos Estados Unidos da América para as canções publicadas semanalmente pela revista Billboard. Está de parabéns a esta menina que ocupa na contagem decrescente os 10 singles na nona, ou seja, na segunda e primeira posição. Universo Country Music. Ficamos por aqui, neste olhar atento a Billboard Hot 100, a tabela musical padrão dos Estados Unidos da América. Voltaremos a atualizar posições dos artistas, as músicas, os singles mais ouvidos à volta do mundo. O clássico pertence a esta jovem com uma voz fantástica, chama-se Brand, vem dos Estados Unidos da América. Sure Go, o álbum Aphrodisiac.

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1: 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Saudações. Hoje não começa apenas um programa de rádio. Hoje começa uma viagem. Uma viagem feita de lembranças, de canções que embalaram histórias, de músicas que marcaram amores, despedidas, recomeços e conquistas. Está no ar o programa Sons da Memória, porque cada música guarda um momento, cada refrão carrega um rosto, cada melodia tem uma história para contar. Aqui, a vida é narrada através da música. Aqui, as canções não são apenas tocadas, são sentidas. E na nossa estreia, abrimos espaço para recordar, emocionar e descobrir como a trilha sonora da vida pode revelar quem somos, de onde viemos e para onde queremos ir. Prepare o coração, aumente o volume e permita-se viajar pelas suas próprias lembranças. Eu sou Maria Estrela Hermínia e a partir de agora começa os Sons da Memória. Seja bem-vindo.

0: E hoje vamos conhecer a história de um grande jovem através das músicas que marcaram momentos da sua vida. Permitam-me desde já cumprimentá-lo e desejar as boas-vindas. Bem-vindo.
1: Obrigado pela oportunidade. Bom, sintam-se todos cumprimentados. Eu sou Marcelo Faustino Pedro Vilangulos. Sou natural de Inhambane, no distrito de Inhassuru.
0: Muito bem. É natural de Inhambane, está agora na província de Sofala, cidade da Beira. Acredito eu que existam várias lembranças, várias memórias que gostaria de partilhar connosco, gostaria de partilhar com quem nos ouve a esta altura. Começamos pela sua infância. Como é que foi a infância do Marcelo?
1: A minha infância foi de infelicidade, também uma parte de felicidade, né? Porque aos meus, sei lá, 11 anos, eu tinha uns dois irmãos mais novos, mas infelizmente acabei perdendo eles no mesmo ano, na mesma semana. É a coisa da família, né? E, bom, mesmo assim, foi marcante mesmo. Daquela vez foi marcante porque logo meu pai teve mais outros e a vida seguiu.
0: Muito bem. E já agora, quais são os sons que marcaram esta infância do Marcelo?
1: Para bem dizer, a música mais que mais me lembra naquela época é a música de Irmãos Verdade, aquele O Tempo Passa.
0: O tempo passa, não é? E quais são as recordações que tens desta música? Quando tu escutas a música dos Irmãos Verdade, que recordações te vêm à memória?
1: Bom, então, tipo, naquele momento, quando aconteceu aquela tragédia de infelicidade, não sei lá quando, o meu pai sempre escutava aquela canção, O Tempo Passa, O Tempo Passa. Então, sempre que eu lembro daquela canção, eu recordo que as coisas passam, mas se reabilitam ao andar do tempo.
0: Muito bem, amigo ouvinte, vamos agora acompanhar a música dos Irmãos Verdade, O Tempo Passa. Nós voltamos já, não troca de canal.

0: Para trás, a música dos Irmãos Verdade, O Tempo Passa. Uma música que marcou, então, um momento triste da vida do nosso convidado. Chama-se Marcelo. Olha, falamos de um momento triste da tua infância. Gostava que falasse de um momento feliz. Do mesmo jeito que te recordas deste momento triste, tu também te recordas deste momento feliz. Partilhe connosco.
1: É, ok. Eu acho que o meu único momento feliz foi quando terminei de estudar, porque naquela época estudar era muito difícil lá no meu distrito. Tipo, para ir à escola é um processo muito longo. Para concluir também o ensino básico, é muito difícil, porque você tem que sair de casa, praticamente se entras de manhã, tem que sair de casa mais cedo, 4 horas ou até 3 para lá. Porque lá meio transporte também é difícil. Já logo que concluí os meus estudos, foi muito marcante, até que minha mãe colocou uma música de Wiz Masuka, né? Aquele Vana Vela.
0: Uh-huh.
1: Yeah. Colocou aquela música para mim, foi muito feliz naquele tempo.
0: E quando tu escutas esta música de Wiz Masuka, Vana Vela, quais são as recordações? Partilha connosco, nós também queremos ter estas fotografias. Queremos ter estas fotografias aqui.
1: Ok, aquilo é tipo, eu mesmo me sentir como se fosse minha mãe, como que ela achava se sentir naquela época.
0: Exato.
1: Né? Sim, porque ela não acreditava de que eu ia concluir aquilo ali, porque muita gente lá no distrito acaba casando por não ter estudos, essas coisas. Então desistem e casam, se perdem na vida, mas são muito jovens, bons, em termos de condições financeiras também conta.
0: Muito bem. E já agora, diga-nos que lição tu tiraste deste processo de formação, um processo conturbado, porque tinhas que, nos anos em que entravas mais cedo, tinhas que levantar da cama muito mais cedo ainda, e sem contar também com uma certa pressão, porque acredito eu que existe uma certa pressão social, sobretudo vindo da família, porque todo mundo espera, não é, que os seus filhos ou o seu filho vá à escola e termine, mesmo atravessando estas dificuldades. Que lição o Marcelo tirou deste processo?
1: O fato de ter terminado esse concurso, porque vou dizer que é um concurso, é um desafio para fazer esse tipo de coisa. Bom, eu tive que, por mim mesmo, agradecer aos meus pais por terem, pelo menos, terem conseguido me mandarem estudar até o ensino básico. Já de lá para cá, tentei fazer meus ways também para poder ter um dinheiro para abrir um negócio cá na Beira já.
0: Sim.
1: É onde vim aqui, vim fazer alguma coisa.
0: Muito bem. Nós daqui a pouquinho vamos falar a respeito disso. Vamos agora ouvir a música dos Wiz Masuka, Vana Vela.

0: Estamos de volta depois de termos acompanhado a novela dos Wismassu, uma música que por acaso gosto muito, mas também quem é do Sul não tem como não gostar desta música. Eu acho que é o hino de qualquer mãe do Sul. Muito bem, olha Marcelo, vamos agora visitar a tua adolescência. Nós sabemos que a adolescência é a fase de descoberta e é na adolescência que muitas vezes a gente descobre alguma paixão. Mas revela-nos aí uma música que marcou a tua adolescência e diga-nos se houve um amor ligado a esta música ou não.
1: Eu em 2019 tinha uma menina, né? Para bem dizer, ficamos até lá para 2023, por aí. Bom, a gente tinha muitos planos, como todos namorados, né? Em planos. Mas, enfim, ela acabou, vou dizer assim, né? Ela acabou indo para outro caminho, eu também segui o meu, mas naquela mesma época, tipo, saiu aquela música de Chris Brown, Residual. Yeah, aquela música mesmo marcou muito para mim.
0: Marcou-te bastante, yeah. Não é?
1: Eu baixei a escutar aquela música e lembro-me sempre dela.
0: Oba! Yeah. Então vamos a isso, DJ. Vamos ouvir Residuals de Chris Brown e voltamos já.

0: Aí está, esta música é que traz consigo uma certa paixão, traz consigo um amor, uma lembrança que de alguma forma vais levar para toda a vida. Mas não. Cuidado com essa resposta, porque...
1: Não. O tempo passa.
0: Ah, o tempo passa, não é?
1: O tempo passa.
0: Muito bem, muito bem. Então, eu dizia... Vamos falar um pouco sobre a tua vinda, portanto, à Beira, a tua vinda à Sofala. Como é que isto acontece? Como é que tu tomas esta decisão? Foste impulsionado por alguém? Como é que foi isto?
1: Na verdade, eu não fui impulsionado por alguém, só aquilo de... quem cresce lá no distrito... nunca vai desenvolver lá também. Tem que sair um pouco de casa para ir procurar lá fora. Então decidi vir para cá. Cheguei aqui, até que fiquei um pouco tempo sem fazer nada. Fiquei muito mesmo sem fazer nada. E já tinha perdido esperança. Eu tinha que voltar de novo para lá na beira. Mas de repente apareceu uma oportunidade aí. Fui fazendo aqueles shows, não sei lá quanto. E, bom, consegui... testar num salão, agora já sou da manicure, né? Agora já sou manicure. Faço muita coisa, não é só manicure, né? Faço muita coisa.
0: Mas olha, um passarinho contou-me que nunca foi o teu sonho cuidar, por exemplo, da beleza e da estética das unhas das mulheres.
1: Exatamente.
0: Tu sempre tiveste um outro sonho totalmente diferente desse. Conta-nos um bocadinho sobre este sonho.
1: Bom, eu de princípio, ao estudar lá para trás, eu vinha com um sonho de ser eletricista. Só que ao chegar para lá, décima classe, mudei. Queria já ser só alguém que ajuda, tipo, ser um transportador. Sim, como na minha zona tem falta de... transportes, eu queria comprar um carro por lá para ajudar aquelas pessoas que vão à escola, sempre madrugam, vão para lá e não tem como transportar.
0: Muito bem, e já agora, diga-nos qual é a música que marcou esta tua transição, este processo em que tu sais de Inhambane e vens, portanto, para a Sofala, porque eu acredito que existe uma música que tu, de alguma forma, quando te sentias sozinho, quando te sentes sozinho, quando sentes falta da família, de alguma forma tu colocas aquela música e

0: Muito bem, estamos de volta e nós estamos em conversa com o Marcelo. Marcelo, que é, portanto, o nosso primeiro convidado para esta primeira edição do programa Sons da Memória, um programa que visa, portanto, contar histórias através da música. E já ouvimos aqui quatro músicas, não é?
1: Sim, sim.
0: É, são quatro músicas. E agora, Marcelo? Eu penso que tu já te sentes de alguma forma realizado, né? E eu gostava de saber de si quais são os seus planos para o futuro, porque o Marcelo é jovem e todo jovem é sonhador. Então gostava de saber de si quais são os seus planos para o futuro, o que é que o teu coração anseia, o que é que o teu coração deseja para os teus próximos 5 anos. Como é que tu olhas para o Marcelo daqui a 5 anos?
1: Bom, nunca se sabe o futuro, mas o futuro se faz no presente, né?
0: Exato.
1: Bom, o plano de antes de continuar com comprar um transporte para lá, no distrito, ainda continua. Apenas que já tem alguns lá, mas mesmo assim ainda há carência, né? Ainda há carência. Bom, por mim, é isso. Eu vou sempre continuar com aquele plano até eu conseguir pôr um plano lá. Mas por mim, eu queria que continuasse com aquele sonho, né, de eletricista. Eu queria entrar numa escola com o dinheiro que eu faço por dia, não sei lá quanto. Eu queria, tipo, economizar esse dinheiro, entrar numa escola, conseguir pelo menos um emprego que garante, né? Porque o negócio às vezes tem caído e tem subidas. Então tem que ter uma garantia.
0: Exatamente. E já agora, Marcelo, o que é que te motiva? Onde é que tu buscas motivação para poder continuar com o teu trabalho, atendendo e considerando que tu estás longe da tua família? Porque nós sabemos, se tem dito lá fora que nós não conseguimos crescer na nossa zona de conforto. Nunca se fala que quando saímos da nossa zona de conforto existem feridas.
1: Exatamente.
0: Que a gente vai adquirindo ao longo do tempo. São nesses momentos, na verdade, em que nós temos que buscar forças de algum lugar. E eu quero saber de si, Marcelo, onde é que tu buscas força?
1: Bom, minha vontade mesmo, acho que vou dizer que Deus é que me dá essa vontade. Porque eu pedi isso ao sair de lá para cá. Primeiro fiz minhas orações, sempre estava orando para conseguir dinheiro primeiro para vir para cá. Segundo, quando conseguia aquele dinheiro, fazia também orações para quando chegasse cá encontrasse pelo menos uma oportunidade de eu conseguir me enquadrar e trabalhar, né? Sim, então acho que essa vontade ainda há pela frente.
0: Agora, Marcelo, mesmo para terminar o nosso programa, eu queria muito continuar aqui a conversar contigo, mas nós só temos 30 minutos para o programa Sons da Memória. Para terminar, Marcelo, eu gostava que tu deixasses ficar aqui uma mensagem para quem está, portanto, a acompanhar o nosso programa, principalmente para os jovens. Chamei-te aqui de propósito, porque eu conheço a tua história, já tive a oportunidade de conversar contigo antes.
1: Sim, sim.
0: E eu conheço a tua história e eu gosto de conversar com jovens que não se deixam abater, não se deixam levar pelas dificuldades da vida, porque a minha história também não é diferente da história do Marcelo, não é diferente da história de qualquer outro jovem que está neste momento, portanto, a acompanhar. Então eu gostava que tu deixasses ficar uma mensagem para aquele jovem que de alguma forma sente-se desanimado, porque talvez está a passar por alguma dificuldade, está a passar por alguma necessidade e acredita que, olha, se calhar o refúgio sejam as drogas, seja a bebida, para as mulheres seja a prostituição e tantos outros males que a vida nos oferece. Então gostava que deixasses ficar uma mensagem e por fim uma música também, não é?
1: Sim, sim.
0: Para fecharmos o nosso programa.
1: Ok. Bom, para os jovens todos que estão na escola, tanto como aqueles que não estão a estudar por causa de dificuldades também financeiras. Bom, é só saber que tudo é possível. Só acreditando, tudo é possível. E batalhar também. Quando te encontra uma oportunidade, você vai lá, faz aquela coisa. Seja humilde, paciente, com esperança. Tudo vai dar certo. É só acreditar mesmo. Acreditar. E, bom, sobre os que estão na bebedeira, eu também já entrei lá nesse tipo de ambiente. Mas há certos momentos que você vê que aquilo ali não vai te ajudar em nada na tua vida. Você vai ter aquele pouco dinheiro e vai querer usar aquele dinheiro só para essas coisas. E no fim só se arrepende. Eu também já estive nesse tipo de situação. Mas é para graças a Deus eu consegui organizar-me, eu consegui tipo, defender-me dessas coisas e sair dessa vida, né? Mas agora já consigo controlar as minhas emoções, bebedeira, não sei lá quando.
0: Muito bem, e para fechar, um som, uma música que tu gostas muito.
1: A música que vou deixar aqui ficar a música de Omar Lee.
0: Muito bem.
1: Sim, sim.

Amiga ouvinte, assim chegamos ao fim de mais um encontro no Sons da Memória. Hoje provamos que a música não é apenas um som, é tempo, é saudade, é abraço, é capítulo da nossa própria história. Cada canção que tocou aqui carregou, portanto, uma lembrança, e cada lembrança trouxe um sentimento, e cada sentimento nos lembrou que viver é colecionar momentos, não é? Que um dia se transformam em memória. Que ao desligar o rádio, fique ligada à emoção, que ao ouvir uma música antiga, nasça um sorriso novo, e que nunca falte uma canção para contar quem somos. Eu sou Maria Estrela Hermínia e foi um privilégio partilhar esta viagem consigo. Até o próximo encontro, porque enquanto houver música, haverá sempre uma história para recordar. Até para a semana.

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Bom fim de semana.